Olá, galera, muito boa tarde, tudo bem, tudo jóia? Sejam bem-vindos a esta edição de terça-feira, galera. 095-105-913, SMS, WhatsApp, com tu nome e a música que querés disfrutar juntos, te parece? Compartimos la tarde de este dia martes, a pura música em duas cores, claro que sim. Te invito a partir de ese momento a disfrutar de la música brasileña, la que você gosta, claro que sí. 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Menos palabras, más música. Dale, subí el volumen. Así arranca este Brasil FM edición, terza-feira.

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1: Não tem jeito, meu compadre. Vambora. Ela vacilou comigo, nós estamos aí, né? Tudo certo.